0: Brasil.
1: Oh, que merda, todo dia a mesma coisa. E aqui a gente vai, sai do serviço cansada, acorda às 4 horas da manhã para trabalhar e não tem horário para chegar em casa. É mal administrado mesmo, é mal mesmo. Não tem administração nenhuma.

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Meu pensamento se confunde de janeiro a janeiro. Eu não consigo nem ser dono da minha razão. 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Principalmente se a parada vem de cima desse cara que só sabe mandar.